0: para seus bebês, For Your Babies, do Simply Red. Foi lançada em 1992 no álbum Stars. A letra é uma declaração de amor incondicional e devoção, frequentemente interpretada como uma mensagem para um filho, que reflete a transformação pessoal que o amor traz e a entrega inabalável.
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0: aqui no arquivo UCP, 1986, Inner Circle, Black Roses, lançado no álbum chamado Black Roses. 1980, ouvimos Djavan, Meu Bem Querer. Faz parte do disco Alumbramento.
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0: Boa noite, 9:30. Bom job aqui no Arquivo.

0: lançada em 1989, I'll Be There For You. Traduzindo, Eu Estarei Lá Pra Você, do Bon Jovi, faz parte do álbum New Jersey. A música mistura emoção intensa e guitarras marcantes, com um refrão que fala de amor, arrependimento e a promessa de estar presente para alguém especial, mesmo depois de um erro.
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0: 1990, Carly Simon, My Romance. Antes, 1995, Fanzine, Uma História de Amor. E de 2003, Diary, ouvimos Alicia Keys. Amanhã, a partir de 8 da noite, você ouve mais um...
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0: 10 horas em ponto. Fico por aqui, tô de volta amanhã, a partir das 5 horas da tarde. Para você, uma ótima noite. Fiquem com Deus e até amanhã. Continue na UCP 106.3. O seu lugar é aqui. Saúde e paz. Até amanhã.
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7: 10 horas e 30 minutos.

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2: 11 horas e 30 minutos.

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1: 6h59.
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1: 5:59.
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3: Querido ouvinte, chegou o momento de nos unirmos em oração. Vivamos com fé este momento e coloque as suas intenções na certeza de que o bom Deus as acolhe.
4: O anjo do Senhor anunciou a Maria,
5: e ela concebeu do Espírito Santo.
6: Ave Maria, cheia de graça, o Senhor é convosco. Bendita sois vós entre as mulheres, e bendito é o fruto do vosso ventre, Jesus.
5: Santa Maria, Mãe de Deus, rogai por nós, pecadores, agora e na hora de nossa morte. Amém.
7: Eis aqui a serva do Senhor.
5: Faça-se em mim segundo a vossa palavra.
8: Ave Maria, cheia de graça, o Senhor é convosco. Bendita sois vós entre as mulheres, e bendito é o fruto do vosso ventre, Jesus.
5: Santa Maria, Mãe de Deus, rogai por nós, pecadores, agora e na hora de nossa morte. Amém.
4: E o Verbo se fez carne,
5: e habitou entre nós.
9: Ave Maria, cheia de graça, o Senhor é convosco. Bendita sois vós entre as mulheres, e bendito é o fruto do vosso ventre, Jesus.
5: Santa Maria, Mãe de Deus, rogai por nós, pecadores, agora e na hora de nossa morte. Amém.
4: Rogai por nós, Santa Mãe de Deus,
5: para que sejamos dignos das promessas de Cristo.
4: Oremos, infundi, Senhor, em nossos corações a vossa graça, vo-lo suplicamos, a fim de que, conhecendo a anunciação do anjo e a encarnação de Jesus Cristo, vosso Filho, pelos merecimentos de sua paixão e morte, cheguemos à glória da ressurreição, pelo mesmo Cristo, Senhor nosso.
5: Amém.
4: Glória ao Pai, ao Filho e ao Espírito Santo.
5: Como era no princípio, agora e sempre. Amém.
4: Acolhamos com fé e esperança a bênção de Deus. Abençoe-vos o Deus Todo-Poderoso, Pai, Filho e Espírito Santo.
5: Amém.
4: Louvado seja nosso Senhor Jesus Cristo.
5: E sua Mãe Maria Santíssima. Amém.
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1: 6:02.

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1: 6h29.
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1: 6:30.

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0: Você ouviu na UCP FM Ira Flores em Você, Rio Elim e ainda Skank Tanto. Muito bom dia para você nesta manhã de quinta-feira, dia 8 de outubro de 2026. Mais uma manhã que estaremos juntos por aqui, Malu Maia, te fazendo companhia até o meio-dia. E eu lembro você que daqui a pouquinho você vai ouvir o CP ao vivo, uma hora inteirinha, sem nenhum intervalo, só com aqueles momentos especiais dos grandes shows. Que a sua quinta-feira seja abençoada por Deus, com muita paz, muita saúde e muito amor para todos nós.
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0: Fique agora com as atualizações do trânsito na cidade de Petrópolis e também na BR-040. Nesse momento, o trânsito é movimentado na região da Rua Bingen, Dr. Nelson de Saerpe, e na Avenida Ipiranga. No Centro Histórico, o trânsito segue fluindo normalmente. No sentido Retiro, o trânsito está movimentado na entrada do bairro Carangola. Em Correias, o trânsito está movimentado próximo à Praça do Bairro, seguindo até a segunda entrada do Castelo São Manuel. E para quem está indo agora para Itaipava, o motorista conta com lentidão na região do terminal rodoviário. Atenção para quem segue em direção à Baixada Fluminense. A retenção em Duque de Caxias, no quilômetro 119 a 125, no sentido Rio de Janeiro, devido ao acesso à Linha Vermelha e à Avenida Brasil. E o tempo está firme na região. Na Serra de Petrópolis, o trânsito flui normalmente, com tempo nublado e visibilidade reduzida em alguns pontos. Dirija com segurança e uma ótima viagem para você.
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0: Vamos saber como é que vai ficar o tempo hoje na cidade de Petrópolis. Segundo a Defesa Civil, a previsão é de céu azul. As temperaturas variam entre 17 graus de mínima e 26 graus de máxima. 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
0: Uma ótima manhã de quinta-feira para você. Está começando o CP ao vivo, que você ouve de segunda a sábado, das 7h30 às 8h30 da manhã. Sejam todos muito bem-vindos. Uma hora inteirinha, só com as versões ao vivo, sem nenhum intervalo e aqueles momentos especiais dos shows. Para começar a edição de hoje, tem um momento super especial com Nath Roots e a participação especial de Gilberto Gil. A música Não Chore Mais, uma composição de Gil, que é uma versão da música No Woman No Cry, de Bob Marley, gravada originalmente em 1979, no álbum do Gil, Realce. E você ouve agora, 7h32, bom dia.
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0: Irmão, muito barulho, Tony Garrido!
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Você está ouvindo o CP ao vivo ao som de Eric Clapton e um dos seus maiores sucessos, a música Layla, lançada originalmente em novembro de 1970. Essa versão que você acabou de ouvir faz parte do MTV Acústico do Eric Clapton, foi gravada em 1992. E essa canção, nesse formato, ganhou o Grammy de Melhor Canção de Rock de 1993. A gente continua até as 8h30 da manhã emocionando você, sem nenhum intervalo, só com as versões ao vivo. Mas o momento de hoje é um clássico da nossa música brasileira, com A Cor do Som, a música Swing Menina. São duas músicas numa só, Swing Menina e Semente do Amor. Swing Menina foi lançada pelo A Cor do Som em 1979 no álbum Frutificar, e a canção Semente do Amor, do A Cor do Som também, lançada em 1980 no álbum Trânsito Total. E você ouve agora, 8h05, bom dia, sejam todos muito bem-vindos e uma ótima quinta-feira para você.

0: Muito bom dia para você na UCP 8:15.
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0: vai ficando por aqui mais uma edição do CP ao vivo, ao som de Kid Lang com Constant Craving, uma canção lançada por ela em 1992, do álbum solo da artista canadense. Ouvimos também Gilberto Gil, um dos seus maiores sucessos, Toda Menina Baiana, lançada pelo Baiano Gil em 1979, no álbum Realce. Amanhã tem mais. A partir das 7:30 da manhã, encontro marcado aqui na UCPFM, só com as versões ao vivo.
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0: E por volta das 7:55 da manhã de hoje, a empresa Cidade Real informou aos motoristas sobre um acidente na Avenida Ipiranga, no centro de Petrópolis. A ocorrência provoca retenção no trânsito e também atrasos no transporte público. Segundo a empresa, as linhas afetadas atendem bairros como Bingen, Duarte da Silveira, Mozela, Alto da Serra e áreas próximas ao centro. Até o momento, ainda há poucas informações sobre o acidente e não há confirmação sobre possíveis vítimas. A orientação é para que os motoristas redobrem a atenção ao passar pelo trecho. Próximo CP Notícias, às 9:30 da manhã, apoio o CP. 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
0: Bom dia para você junto comigo aqui na UCP 8:35. As that.

0: Você ouviu Chimarruts aqui na UCPFM Press, ainda Erasure, Blue Savannah.
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6: Olá, ouvintes. Nessa coluna, nós, alunos e professores do curso de Direito da UCP, vamos tratar de assuntos interessantes e esclarecer dúvidas no campo do direito. O assunto do momento é direito antidiscriminatório. O direito brasileiro pode reconhecer a proibição da discriminação em razão de pobreza com fundamento em diversas fontes, tanto em normas contidas na Convenção Americana de Direitos Humanos, na qual o Brasil faz parte, quanto em decorrência da Constituição Brasileira, que proíbe todas as formas de discriminação. Nesse cenário, a situação de pobreza é um dos critérios usados pela lei para proibir a discriminação. Logo, maltratar ou discriminar alguém pode ser pobre, pode configurar crime. Acompanhe essa coluna para saber mais sobre isso. Eu sou Kaique Visani, aluno do curso de Direito da UCP. Sem informação, não existe direito.
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0: Muito bom dia para você na UCP 91 e UB40.

0: Você ouviu na UCPFM do Eu Propaganda e ainda Kelly Clarkson e Claudio Zoli, cada um, cada um.
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0: E um ataque atribuído à Rússia atingiu um ônibus com civis na manhã de hoje no leste da Ucrânia. Segundo autoridades ucranianas, 33 pessoas morreram e 18 ficaram feridas. O ataque aconteceu em uma área movimentada, onde circulavam dois ônibus com passageiros. A Ucrânia afirma que o veículo foi atingido por uma bomba aérea de precisão e também classificou o episódio como um ataque deliberado contra civis. A Rússia ainda não se pronunciou sobre o caso. Próximo CP Notícias, às 10h30 da manhã.
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0: E vamos agora às condições da BR-040 neste momento. Na Baixada Fluminense, em Duque de Caxias, a retenção a partir do quilômetro 122, no sentido Rio de Janeiro, devido ao acesso às principais vias expressas. No sentido Juiz de Fora, o tráfego segue normalmente. E na Serra de Petrópolis, o trânsito flui normalmente nos dois sentidos, com tempo bom e boa visibilidade. Dirija com segurança e uma ótima viagem para você. Próximo boletim do trânsito, às 11h30 da manhã, apoio o CP. 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
2: CPFM 932, Soft Cell.

0: Você ouviu Genesis aqui na CPFM, Invisible Touch e ainda Journey e Lulu Santos, Um Pro Outro.
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0: e ainda Big Mountain e Ed Mota, Vendaval.
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0: E a Prefeitura de Petrópolis abre este mês licitações para 3 obras de prevenção a desastres nos bairros Roseral, Independência e no Atílio Marote. As intervenções fazem parte de um pacote de quase 34 milhões de reais, com recursos federais e municipais. No Roseral, será instalada uma cortina atirantada na Rua Oliveira Bulhões. Na Independência, está previsto um muro de gabião na Rua Onofre dos Santos. E no Atílio Marote, será construído uma barreira dinâmica para conter detritos e também rochas. As obras integram o PAC das encostas e têm como objetivo aumentar a segurança de áreas vulneráveis da cidade. Próximo CP Notícias, às 13 horas. 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
0: UCP FM 10:33. E agora você ouve The Cure.

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0: Você ouviu o novo CPFM, o som de Queen, Crazy Little Thing, Colored Love, e ainda Joe Cocker, Ellen Oléria, Maria Maria.
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4: Hoje vamos abordar sobre a Carta de Restauro. A Carta de Restauro de 1972, de origem italiana, é conhecida por seu rigor científico e ético nas intervenções. Ela é diferente do restauro e da conservação, proibindo reconstituições autoritárias e exigindo documentação exaustiva de cada etapa. Essa carta valoriza a mínima intervenção e a reversibilidade, influenciando profundamente as práticas de restauro na Itália e outros países. Gostou? Somos do curso de Arquitetura e Urbanismo da UCP. Não perca os próximos episódios!
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0: Muito bom dia pra você na UCP 111 Smashing Mouth.

0: Você ouviu o nosso CPFM Starship e ainda Oingo Boingo e Kid Abelha na rua, na chuva, na fazenda.
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0: E fica agora com a atualização do trânsito em Petrópolis. O trânsito está movimentado na região das Duas Pontes, também na Marechal Deodoro e na Avenida Piabanha. No Centro Histórico, o trânsito movimentado na Rua do Imperador. No sentido Retiro, há lentidão na entrada do bairro Carangola. Em Correias, o motorista conta com lentidão próximo à segunda entrada do bairro São Manuel. Para quem segue em direção a Itaipava, a retenção próxima ao número 9.328, na estrada União Indústria, até as proximidades do Parque de Exposições de Itaipava. Dirija com atenção e uma boa viagem para você. Próximo boletim de trânsito às 18h15. 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
2: CPFM 1132, The Call.

0: Vimos também Bruno Mars, Ana Vitória e ainda Fatboy Slim com Praise You. Eu fico por aqui, estou de volta amanhã a partir das 7. Daqui a pouquinho tem Mário Fernando aqui na UCP. Desejo a todos uma excelente quinta-feira.
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3: Querido ouvinte, chegou o momento de nos unirmos em oração. Vivamos com fé este momento e coloque as suas intenções na certeza de que o bom Deus as acolhe.
4: O anjo do Senhor anunciou a Maria,
5: e ela concebeu do Espírito Santo.
6: Ave Maria, cheia de graça, o Senhor é convosco. Bendita sois vós entre as mulheres, e bendito é o fruto do vosso ventre, Jesus.
5: Santa Maria, Mãe de Deus, rogai por nós, pecadores, agora e na hora de nossa morte. Amém.
7: Eis aqui a serva do Senhor.
5: Faça-se em mim segundo a vossa palavra.
8: Ave Maria, cheia de graça, o Senhor é convosco. Bendita sois vós entre as mulheres, e bendito é o fruto do vosso ventre, Jesus.
5: Santa Maria, Mãe de Deus, rogai por nós, pecadores, agora e na hora de nossa morte. Amém.
4: E o Verbo se fez carne
5: e habitou entre nós.
9: Ave Maria, cheia de graça, o Senhor é convosco. Bendita sois vós entre as mulheres, e bendito é o fruto do vosso ventre, Jesus.
5: Santa Maria, Mãe de Deus, rogai por nós, pecadores, agora e na hora de nossa morte. Amém.
4: Rogai por nós, Santa Mãe de Deus,
5: para que sejamos dignos das promessas de Cristo.
4: Oremos, infundi, Senhor, em nossos corações a vossa graça, vô-lo suplicamos, a fim de que, conhecendo a anunciação do anjo e a encarnação de Jesus Cristo, vosso Filho, pelos merecimentos de sua paixão e morte, cheguemos à glória da ressurreição, pelo mesmo Cristo, Senhor nosso.
5: Amém.
4: Glória ao Pai, ao Filho e ao Espírito Santo.
5: Como era no princípio, agora e sempre. Amém.
4: Acolhamos com fé e esperança a bênção de Deus. Abençoe-vos o Deus Todo-Poderoso, Pai, Filho e Espírito Santo.
5: Amém.
4: Louvado seja nosso Senhor Jesus Cristo.
5: E sua Mãe Maria Santíssima. Amém.
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10: Muito boa tarde, 12:03. Vamos juntos até às 5. Uma ótima quinta-feira para você. A partir de agora, mais uma edição do álbum CP até 1 da tarde. O ex-vocalista do Men at Work, em 1990, abre a nossa sequência de hoje, Calling Rain to My Life.

0: Infinita Highway, Engenheiros do Havaí, lançada em 1987, deixou nossa primeira sequência do álbum antes, o ano de 2000, Beautiful Day, U2. Meio dia e 30, vamos nessa, agora para o álbum de estreia lá na década de 90, o álbum de estreia dos Backstreet Boys em 1999, Quick Play Games.
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0: Aí a reta final do álbum CP de hoje, 1989, misturando elementos de pop, rock e gospel, Like a Prayer com Madonna. Antes, a banda sueca Ace of Base, Never Gay, Never Gonna Say I'm Sorry, 1996. As últimas do álbum de hoje, amanhã, logo depois da propaganda eleitoral gratuita, tem mais.
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0: A Guarda Civil Municipal apreendeu na manhã de hoje um veículo de autoescola de Bangu que estava estacionado sob a calçada na Castelânia. Segundo a GCM, o carro tinha restrição judicial de circulação e estava em péssimo estado de conservação, com pneus desgastados e avarias na lataria. O veículo e o condutor foram encaminhados para a 105 Delegacia de Polícia no Retiro para prestar esclarecimentos.
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0: De acordo com o Clima Tempo, o dia hoje em Petrópolis será de céu azul, sem possibilidade de chuva. Temperaturas variam entre 25 de máxima e 17 graus de mínima. Segundo a Defesa Civil, amanhã o dia será de céu parcialmente nublado, com chuva fraca ao longo do dia. Temperatura máxima de 25 graus e mínima de 17 graus. Daqui a pouco, 2 horas, mais uma edição do CP Notícias. 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
0: Boa tarde, 1:02. Kobe, Khaled, Goodbye.

0: Você fez No Petrol, Open Your Eyes, Spaceman, For No Blondes, Nenhum de Nós Sobre o Tempo. Boa tarde, 1h31.
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2: Olá, ouvintes. Os alunos do curso de Letras da UCP apresentam assuntos interessantes e curiosidades acerca das letras vernáculas. O tema de hoje são figuras de linguagem. Falaremos agora sobre a figura de linguagem chamada paradoxo. É uma situação aparentemente contraditória, mas que pode revelar uma verdade profunda. Em termos de gramática, o paradoxo é uma figura de estilo que indica um tipo de contradição, mas sem ideias opostas. Vejamos, por exemplo, o verso: é ferida que dói e não se sente. Não é possível a alguém perceber que é uma ferida dói se a pessoa não estiver sentindo. Mas assim, no texto poético, a ideia não sou estranha. Então, a ferida que dói e não se sente é um paradoxo. Este é um texto produzido por Lucas Barbieri, do curso de Letras.
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4: Duran Duran, too late, Marlene.

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0: CP Christopher Cross, Best That You Can Do, Marcelo Falcão e The Motivos, e Cranberries Zombie.
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0: 2 horas, o Tribunal Superior Eleitoral decidiu hoje, por 5-2, anular os votos de Antony Garotinho na eleição para o governo do Rio de Janeiro. Com a exclusão dos 274.411 votos de Garotinho, o candidato Douglas Rua, do PL, ultrapassa 50% dos votos válidos e é eleito governador do estado já no primeiro turno. A decisão determina também uma nova totalização dos votos. A declaração oficial do resultado ainda depende do ato do Tribunal Regional Eleitoral do Rio de Janeiro, o TRE-RJ. Daqui a pouco, 3 horas, mais uma edição do CP Notícias. 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
0: 2 e 2, Google Dolls, Iris.

0: desejo.
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0: seu violoncelo Simple Red, Never Never Love. Don't Get Me Wrong, Lily Allen, Pepeu Gomes, Garota Dourada, boa tarde, 2h31.
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4: Love Trick. Lost Without You.

0: Vous êtes No Doubt, Don't Speak, Bon Jovi, Blaze of Glory e 11:20 não vai voltar.
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0: Petrópolis registrou crescimento de 15% na abertura de empresas em 2026. Segundo dados da Junta Comercial do Estado do Rio de Janeiro, a Juserja, 1.582 empresas foram abertas na cidade entre janeiro e setembro, sem considerar os microempreendedores individuais, os MEIs. O número é 15% maior que o registrado no mesmo período do ano passado e 25% superior ao resultado dos primeiros 9 meses de 2024. Segundo a Prefeitura, o crescimento indica um cenário positivo para a economia local e pode contribuir para a geração de empregos e novas oportunidades em Petrópolis. Daqui a pouco, 4 horas, mais uma edição do CP Notícias. 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
0: 3:03, boa tarde. Seguimos até as 5, Matt Boxwell. Puxa.

0: Então, se Pinguim Stefani com Sweet Escape e os Titãs Go Back, 3:28.
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3: Rob Williams.

0: lindo.
1: O CP Santana, Maria Maria, Fears of Fears, Shaw, Richie, a vida tem dessas coisas.
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1: Falta um mês para o primeiro dia de provas do Enem 2026. Nessa reta final, candidatos e professores recomendam priorizar a revisão dos conteúdos já estudados e a resolução de questões de edições anteriores. A orientação também é realizar simulados para treinar o controle do tempo e conhecer melhor o formato da prova. Na redação, os estudantes devem dominar o tema e evitar fórmulas prontas encontradas na internet. O professor Diogo Andrade destaca ainda a importância de cuidar do descanso e do controle emocional. O Ministério da Educação disponibiliza orientações e o cronograma do exame no guia do Enem. Próximo CP Notícias, 5 horas, apoio o CP. 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
10: Olá, ouvinte! Nesta coluna, os alunos e professores do Centro de Ciências da Saúde da UCP, do curso de Psicologia, vão te dar dicas sobre a saúde e bem-estar. A psicologia como ciência iniciou seus estudos e pesquisas no Laboratório de Psicologia Experimental na Universidade de Leipzig, na Alemanha, em 1879. No Brasil, o primeiro curso de psicologia foi organizado pelo professor Hans Ludwig Lippmann, em 1953. Posteriormente, criou o curso de psicologia da UCP em 1976. A regulamentação da profissão de psicólogo no país ocorreu em 1962, com a promulgação da Lei 4.119. O curso de psicologia da UCP, há mais de 30 anos, forma psicólogos aptos a atuar em três importantes áreas da psicologia: processos clínicos, de gestão e educativo. Também capacita o profissional para outros campos de atuação, como processos de prevenção de doenças e promoção de saúde psíquica, investigação científica, entre outros. Os estágios supervisionados em psicologia e processos educativos de gestão acontecem dentro da própria UCP ou instituições conveniadas. Eu sou João Pedro Tavares Filpo, aluno do curso de psicologia da UCP. Viva bem, cuide da sua saúde.
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1: Boa tarde, 4 e 1. 311, Love Song.

0: CP, Pretenders Come Back on a Chain Gang. Rita Lee, Minha Vida, John Mayer, Heart of My Heart. 4:28.
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6: Rush, Rush.

0: O CP Magic or No Ain't No, Would the Gurus Come Anytime, Paralamas, Fui Eu. Daqui a pouco, até às 10, Maurício Vieira.
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6: 5 horas. A juventude da Diocese de Petrópolis se reúne nos dias 10 e 11 de outubro para a 27ª edição do Adorai. O evento faz parte das comemorações pelos 80 anos da Diocese e reúne jovens de diferentes decanatos em momentos de fé, evangelização e comunhão. No sábado, dia 10, o pré-Adorai começa pela manhã. Às 14 horas, haverá uma missa evangelizadora, seguida de procissão às 18 horas e adoração ao Santíssimo Sacramento às 7 horas da noite na Catedral São Pedro de Alcântara. A programação principal do Adorai acontece no domingo, dia 11 de outubro. Próximo CP Notícias às 18h30 da noite. 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
6: Seguimos com The Mission na UCP.

0: aqui na UCP FM, Like Lee, Follow Rivers, Jesuton e ainda Los Hermanos, o Vencedor.
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0: 5:27. Vamos aos destaques do esporte. A CBF cancelou o registro de técnico de Diego Souza durante uma investigação sobre o uso de uma licença falsa. O ex-jogador estava habilitado para exercer a função, mas a entidade suspendeu o registro enquanto apurava o caso. No Grêmio, o auxiliar técnico Alexandre Mendes foi preso no desembarque da delegação em Porto Alegre. A prisão ocorreu por descumprimento de uma medida protetiva. O STJD arquivou a investigação sobre uma suspeita de manipulação envolvendo Lúcio Acosta, do Fluminense. O processo foi encerrado sem punição ao jogador. Pelo Campeonato Brasileiro, a 29ª rodada tem dois jogos hoje. Às 7:30 da noite, Santos e Flamengo se enfrentam no Vila Belmiro. Às 9:30 da noite, Fluminense e Curitiba jogam no Maracanã. Próximo Falando de Esportes, amanhã, às 5:30 da tarde. 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
0: Boa tarde, 5:30. Seguimos com Zig Marley.

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2: Querido ouvinte, chegou o momento de nos unirmos em oração. Vivamos com fé este momento e coloque as suas intenções na certeza de que o bom Deus as acolhe.
3: O anjo do Senhor anunciou a Maria,
4: e ela concebeu do Espírito Santo.
5: Ave Maria, cheia de graça, o Senhor é convosco. Bendita sois vós entre as mulheres, e bendito é o fruto do vosso ventre, Jesus.
4: Santa Maria, Mãe de Deus, rogai por nós, pecadores, agora e na hora de nossa morte. Amém.
6: Eis aqui a serva do Senhor.
4: Faça-se em mim segundo a vossa palavra.
7: Ave Maria, cheia de graça, o Senhor é convosco. Bendita sois vós entre as mulheres, e bendito é o fruto do vosso ventre, Jesus.
4: Santa Maria, Mãe de Deus, rogai por nós, pecadores, agora e na hora de nossa morte. Amém.
3: E o Verbo se fez carne
4: e habitou entre nós.
8: Ave Maria, cheia de graça, o Senhor é convosco. Bendita sois vós entre as mulheres, e bendito é o fruto do vosso ventre, Jesus.
4: Santa Maria, Mãe de Deus, rogai por nós, pecadores, agora e na hora de nossa morte. Amém.
3: Rogai por nós, Santa Mãe de Deus,
4: para que sejamos dignos das promessas de Cristo.
3: Oremos, infundi, Senhor, em nossos corações a vossa graça, vô-lo suplicamos, a fim de que, conhecendo a anunciação do anjo e a encarnação de Jesus Cristo, vosso Filho, pelos merecimentos de sua paixão e morte, cheguemos à glória da ressurreição, pelo mesmo Cristo, Senhor nosso.
4: Amém.
3: Glória ao Pai, ao Filho e ao Espírito Santo.
4: Como era no princípio, agora e sempre. Amém.
3: Acolhamos com fé e esperança a bênção de Deus. Abençoe-vos o Deus Todo-Poderoso, Pai, Filho e Espírito Santo.
4: Amém.
3: Louvado seja nosso Senhor Jesus Cristo.
4: E sua Mãe Maria Santíssima. Amém.
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0: O CPFM agora 6:02. Tracy Chapman.

0: 6th Street, hearing you whisper through the phone. 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
3: 6h19. Na Rua do Imperador, o trânsito segue movimentado com alguns pontos de lentidão. Trânsito movimentado no Alto da Serra, Rua Doutor Nelson de Saerp, Coronel Veiga e nas avenidas Pia Banha, Coeller, Roberto da Silveira e Ipiranga. No sentido Retiro, a lentidão próxima à Rua Felipe Camarão, seguindo até o bairro Carangola. Itaipava, lentidão próximo ao Parque de Exposições e na região do Terminal Rodoviário, seguindo até a Ponte do Arranha-Céu. Para quem segue pela BR-040 em direção a Duque de Caxias, um acidente no quilômetro 123 na saída da linha vermelha sentido Juiz de Fora interdita a faixa 1 e provoca retenção a partir do quilômetro 125 na saída da Avenida Brasil. Também há retenção entre os quilômetros 122 e 118 na região de Jardim Gramacho. Na Serra de Petrópolis, o trânsito segue normal com tempo bom e boa visibilidade. Próximo boletim do trânsito amanhã, às 7h30 da manhã. 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

0: 42, Running and the Family, Maroon 5, Sugar, Lulu Santos, Vale de Lágrimas.
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0: 6:32. Os Correios e a plataforma de comércio eletrônico AliExpress renovaram a parceria para garantir a entrega de pedidos feitos por consumidores brasileiros. A informação foi divulgada hoje. As empresas também assinaram um memorando de entendimentos com medidas para acelerar as entregas durante os períodos de maior movimento, como a Black Friday e o dia 11 de novembro. O objetivo é reduzir os prazos de entrega, ampliar a capacidade de processamento e melhorar o rastreamento das encomendas. O acordo foi assinado em setembro na sede na China. Próximo UCP Notícias, daqui a pouquinho às 15 para as 7 da noite. 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
0: Faltando 25 para as 7, Thor Miller.

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0: 6h47. A Prefeitura de Petrópolis prorrogou até 10 de dezembro o prazo para adesão ao programa Regularize, que oferece descontos em juros e multas para quem precisa quitar dívidas de IPTU e ISS referentes a 2025 e 2026. O desconto pode chegar a 100% dos juros e multas para pagamento à vista ou no cartão de crédito, conforme as condições disponíveis. Também há opções de parcelamento em até 48 vezes, com descontos que variam de acordo com o número de parcelas. A adesão pode ser feita pela internet, no site da Prefeitura, ou presencialmente na Secretaria de Fazenda, que fica na Avenida Queller, número 260, no centro, de segunda a sexta-feira, de 9 da manhã às 5 da tarde. Próximo CP Notícias, amanhã, 8h30 da manhã, com a Malu Maia. 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

93.3, ouvimos Luísa Posse ao meu redor. Betty Davis Eyes, King Corns e Cake, de Guitar Man. Daqui a pouquinho tem a Voz do Brasil. Nós seguimos pela internet, levando até você Vozes do Brasil. Uma hora com o melhor da música brasileira. É só você acessar o cbfm.com.br. E hoje, o Vozes do Brasil já começa com Flávio Venturini e Caetano Veloso. Basta você acessar o cbfm.com.br. Faltando 4 para as 7, estou de volta 8 da noite trazendo o arquivo UCP. Por enquanto você ouve All Together Now, The Farm, aqui na UCP.

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9: Boa noite, hoje é quinta-feira, dia 8 de outubro de 2026. Até às 10, você ouve o Arquivo UCP. Hoje, para começar, tem Lay, Lady Lay, traduzindo Deite, Senhora Deite, do Duran Duran. Foi regravada em 1995. Essa versão faz parte do álbum Thank You, no qual o Duran Duran homenageia os artistas que influenciaram sua trajetória, unindo tradição e sonoridade contemporânea. A gravação original foi do Bob Dylan.

0: Da década de 90, ano 1996, Celine Dion, Because You Love Me, do disco Falling to You. Em 1983, o Marillion lançou Beautiful. Ivete Sangalo e Carlinhos Brown, de 2009, Quanto ao Tempo, foi lançado no álbum Registro. Pode entrar. O CPFM 8:28. Boa noite.
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0: Boa noite, agora 8:30. Seguimos com Jorge Versilo. Ela une todas as coisas.

0: Jorge Versilo lançou em 2007, ela une todas as coisas como uma celebração do amor que transforma e dá sentido à vida. Ela foi lançada no álbum Todos Nós Somos Um. A música fala sobre a força de alguém que une sentimentos, sonhos e caminhos, tornando-se o elo que harmoniza todas as coisas.
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0: Aha, Hunting High and Low, de 1985, lançado no disco também chamado Hunting High and Low. Em 1989, Elton John lançou Sacrifice no álbum Sleeping with the Past. Anos 2000, 2004, Detonauta, Estou Aprendendo a Viver Sem Você, do disco Rock Marciano. O CPFM, boa noite. 9 horas.
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0: 9 e 1. Seguimos com Brad. Você ouve Diary.